0: eu te juro. Eu me destino a falar pra você, falar pela primeira vez.
1: Primeira vez.
0: Je te rappelle, hein?
1: Je

dizer, eu estou de pé. De pé como um poeta ou um cavalo, de pé como quem deve estar, quem é?